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1: Back in Brasil de volta com a programação normal, após os quatro especiais de Copa do Mundo. Abri a edição 44, ainda em clima de São João, já que as festas julinas não param por aqui. Ouvimos Numa Sala de Reboco, composição do Luiz Gonzaga e do José Marculino, com essa linda versão da Orquestra Ouro Preto, regida pelo maestro Rodrigo Toffolo, que está no álbum Gonzagão, concerto para cordas e trio Pé de Serra, lançado em dezembro do ano passado. A música foi pedido do Daniel Paranaíba, fotojornalista de mão cheia que vive em Sydney. Abração, Daniel, e obrigado pela ótima dica. Aliás, se você ouvinte quer ouvir alguma canção no programa, é só enviar pelo site backinbrasil.com.au.

O Samba Taí, composição do Seu Jorge e do Sérgio Peu, que ouvimos com a cantora e atriz Thalma de Freitas e contou com as participações mais do que especiais do mestre Wilson das Neves na bateria, percussão e vocais e do pai da Thalma, o maestro Laércio de Freitas, que fez os arranjos e ainda tocou o piano elétrico. O Samba Taí está no álbum homônimo da cantora de 2004. Antes, há também a atriz e cantora Zezé Mota, gigante do cinema, do teatro e da televisão brasileira, com Tigresa, composição do Caetano Veloso de 1977, que sempre foi associada a Sônia Braga. Pensava-se que ela era a única musa inspiradora dessa música, mas em 2015, o jornalista e produtor Nelson Mota revelou que Tigresa também foi inspirada na Zezé Mota, segundo o Caetano confidenciou a ele. Ou seja, Tigresa era de fato Tigresas. E ouvimos Tigresa cantada por uma das Tigresas, versão lançada em single pela Zezé Mota em 2015, como parte do projeto Pérolas Negras ao Vivo, que também teve as participações da Alaide Costa e da Eliana Pittman. Trarei em um programa futuro. E abrindo esse bloco, Benegão e Seletores de Frequência com Essa é pra Tocar no Baile, título absolutamente literal, como diria o meu filho Martim. Aliás, Martim, vai dormir que tá tarde. Essa é pra Tocar no Baile, está no álbum Sintoniza Lá, de 2012, e tem um videoclipe bem legal que conta com a participação, entre outros, do grande Otto.

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1: Não quero dinheiro, só quero amar. Clássico do Tim Maia, lançado em seu álbum homônimo de 1971, que ouvimos com o Jota Quest, versão lançada no final de junho, em EP, que também traz um lado B do síndico, a música Estrela do Meu Show. Essas duas faixas se juntam a mais duas que já saíram do forno e, em 6 de setembro, farão parte do novo álbum da banda mineira, inteiro dedicado ao Tim Maia. Mais do que isso, neste mesmo 6 de setembro, o Jota Quest se apresenta no Rock in Rio 2026, quando fará o primeiro show da turnê Jota Quest Toca Tim Maia, não apenas celebrando a música do síndico, como também os 30 anos de carreira do Jota Quest, cujo primeiro álbum, lançado em 1996, teve como padrinho artístico o próprio Tim Maia. Antes, Encantamento, com o compositor e professor de música brasileiro radicado em Sydney, Douglas Aguiar, aquele mesmo do Clube do Choro e de tantos outros projetos. O Douglas compôs Encantamento em 2011, juntamente com outras canções que ele só havia pré-gravado. Agora, ele tirou do papel, no caso do gravador, finalizou a música e lançou como single em junho.

Maravilhosamente Bem, composição da Júlia Mestre, ex-banda Bala Desejo, que abre o seu terceiro álbum solo, Maravilhosamente Bem, de 2025, indicado ao Grammy Latino na categoria de melhor álbum de pop contemporâneo em língua portuguesa. Já a faixa título, que ouvimos, foi indicada na categoria melhor canção em língua portuguesa. Antes, Aná, com Tanta Gente. Excelente letra dessa cantora e compositora de Mococa, interior de São Paulo, que está em seu segundo álbum, Brasileira, de 2022. A Aná é aquela mesma que toquei algumas edições com a música bem pequenininha, ótima versão que ela fez para uma canção do Paul Simon. E abrindo esse bloco, Titãs com Insensível, composição do Sérgio Brito, que está no segundo álbum da banda, Televisão, de 1985, que teve produção do Lulu Santos e também marca a estreia do baterista Charles Gavan na banda, substituindo o André Jung, que foi pro Ira em seu lugar.

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2: Swing de Campo Grande, clássico demais dos novos baianos, composição do Galvão, do Paulinho e do Moraes Moreira, que tem dezenas de versões, mas ouvimos a original de 1972, do antológico Acabou o Chorari. Antes, diretamente das pesquisas que fiz para os especiais da Copa do Mundo de Back in Brazil, ouvimos a cantora japonesa Tsubasa, com Pra Ser Sincero, grande sucesso dos Engenheiros do Havaí, que está no disco homônimo da cantora de 2018. E abrindo esse bloco, Que Sonzeira, Cabeça Feita com Guilherme Lamounier, música que fecha o álbum homônimo do Guilherme de 1973, o segundo dos três que lançou entre 1970 e 78. Esse álbum é o mais psicodélico dos seus trabalhos e considerado sua grande obra-prima. O Guilherme foi gravado por nomes do mainstream como Fábio Júnior e Chitãozinho Chororó e também por bandas cult como a carioca O Peso. O Lamounier também esteve em trilhas de novela e chegou a compor a trilha sonora da pornochanchada Cada Um Dá O Que Tem, de 1975. E falando em pornochanchada, vamos de Pecado Original.

Lazo Matumbi, grande compositor e ativista baiano com Punho Cerrado, composição dele com Gileno de Oliveira Félix, que está no álbum Lazo Matumbi, volume 1, de 2019. Antes, Caetano Veloso com Pecado Original, música que ele compôs para a trilha sonora do filme A Dama do Lotação, de 1978, dirigido pelo Neville da Almeida e baseado no conto homônimo do Nelson Rodrigues. Estrelado pela Sônia Braga, o filme é considerado um clássico da pornochanchada, gênero cinematográfico nacional que dominou as bilheterias nas décadas de 70 e 80, e não por acaso A Dama do Lotação está entre as maiores bilheterias do cinema brasileiro, com 6 milhões e meio de ingressos vendidos. E para fechar o programa, já que o assunto é cinema...